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1: Diretamente de Belo Horizonte, Luan Cine 2.0.

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2: Conta aí, vai.

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2: Que barulho é esse, hein? Eu tô ouvindo você daqui, ó.

0: gente só pensa depois que dá merda, né, cara?
1: E se pensar, não tem história pra contar, rapaz.
0: Ainda bem que a gente tem muita,
1: viu? 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
1: Vamos falar.

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3: Bom dia, querido povo de Deus. Filhos, tem que acordar assim, pra cima, pro alto e pra Deus. É domingo, dia do Senhor. É domingo, dia de se abastecer em Deus e de família, né? Dedique esse domingo alguns momentos para a tua família. Como é importante, gente. Bendirei ao Senhor pela família que tenho. Bendirei ao Senhor pelas graças que recebemos. Vamos rezar? Em nome do Pai, do Filho, do Espírito Santo. Amém. Senhor Deus, somos peregrinos nesta terra, caminhantes no itinerário da vida, rumo ao encontro definitivo contigo. Senhor, que nos destes como exemplo São Cristóvão, que atravessou a correnteza furiosa de um rio com toda firmeza e segurança, carregando nos ombros o menino Jesus. Ó Deus, fazei que também nós, mesmo carregando as nossas cruzes, nossas dificuldades, mesmo com fardo pesado, consigamos com firmeza e segurança enfrentar corajosamente todas as correntezas, toda a tempestade, toda a tribulação. De modo particular, por intercessão de São Cristóvão, fazei com que saibamos valorizar a vida, sabendo conduzir os nossos veículos no trabalho, no lazer. Dai-nos, Senhor, acima de tudo, serenidade quando o trânsito estiver caótico. Tirai a agressividade nas palavras e nos gestos, que saibamos respeitar o direito dos outros. Senhor, afaste de nós o perigo de provocarmos acidente. Então, que saibamos respeitar as leis do trânsito, as placas, os sinais, as advertências. Senhor Deus, dai-nos paciência e serenidade, discernimento para respeitar o limite de velocidade. Afaste toda e qualquer bebida, embriaguez. Protegei-nos, Senhor, dos acidentes, do assalto, dos perigos. Senhor, por intercessão de São Cristóvão, no trabalho ou no lazer, abençoai-nos na condução dos nossos veículos e na condução de nossa vida. Amém. São Cristóvão, protegei-nos. São Cristóvão, guardai-nos. Bom dia a todos.
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dar testemunho da nossa missão em família, em comunidade. Com esta alegria, com esse espírito fraterno, continuemos a nossa Santa Missa, invocando sobre nós a bênção da Trindade Santa, cantando.

0: A graça e a paz de nosso Senhor Jesus Cristo, o amor do Pai e a comunhão do Espírito Santo esteja sempre convosco.
1: Bendito seja Deus que nos reuniu no amor de Cristo.
2: Na Eucaristia, fazemos a experiência da bondade de Deus. Paciente e misericordioso conosco, Ele vem em nosso auxílio com Seu Espírito, para que o joio, isto é, o mal, também existente em nosso interior e à nossa volta, não nos desanime do anúncio do Seu reino. Celebremos agradecidos ao Senhor, que é bom, clemente e fiel.
0: Examinemos nossa consciência, pedindo perdão dos nossos pecados, para juntos celebrar com fé e confiança este nosso encontro de hoje.
1: Senhor, que vieste número 30.

0: Deus Todo-Poderoso, tenha compaixão de nós. Perdoe os nossos pecados e nos conduza à vida eterna.
1: Amém. Nosso hino de louvor, Glória a Deus nos altos céus, número 60.

0: Oremos. Todas as intenções colocadas estão aqui sobre o altar. Senhor, sede propício aos vossos fiéis e benigno, multiplicai neles os dons da vossa graça, para que, fervorosos na fé, esperança e caridade, perseverem sempre vigilantes na observância dos vossos mandamentos. Por nosso Senhor Jesus Cristo, vosso Filho, que é Deus e convosco vive e reina na unidade do Espírito Santo, por todos os séculos dos séculos.
1: Amém. Liturgia da Palavra. Iluminados pelo Espírito, que intercede por nós, deixemos a Palavra de Deus frutificar em nossa vida. Ela nos instrui sobre a justiça divina e indica como fazer para semear a boa semente do reino.
2: Leitura do Livro da Sabedoria. Não há além de ti outro Deus que cuide de todas as coisas e a quem devas mostrar que teu julgamento não foi injusto. A tua força é princípio da tua justiça, e o teu domínio sobre todos te faz para com todos indulgente. Mostras a tua força a quem não crê na perfeição do teu poder, e nos que te conhecem castigas o seu atrevimento. No entanto, dominando a tua própria força, julgas com clemência e nos governas com grande consideração, pois quando quiseres, está ao teu alcance fazer uso do teu poder. Assim procedendo, ensinaste ao teu povo que o justo deve ser humano, e a teus filhos deste a confortadora esperança de que concedes o perdão aos pecadores. Palavra do Senhor.
3: Graças a Deus.

0: Senhor, vós sois bom e clemente. Sois perdão para quem vos invoca. Escutai, ó Senhor, minha prece, o lamento da minha oração.
1: Ó Senhor, vós sois bom, sois clemente e fiel.
0: As nações que criastes virão adorar e louvar vosso nome. Sois tão grande e fazeis maravilhas. Vós somente sois Deus e Senhor.
1: Ó Senhor, sois bom, sois clemente e fiel.
0: Vós, porém, sois clemente e fiel. Sois amor, paciência e perdão. Tende pena e olhai para mim. Confirmai com vigor vosso servo.

0: Leitura da carta de São Paulo aos Romanos. Irmãos, o Espírito vem em socorro da nossa fraqueza, pois nós não sabemos o que pedir, nem como pedir. É o próprio Espírito que intercede em nosso favor, com gemidos inefáveis. E aquele que penetra o íntimo dos corações sabe qual é a intenção do Espírito, pois é sempre segundo Deus que o Espírito intercede em favor dos santos. Palavra do Senhor.
1: Graças a Deus.

0: O Senhor esteja convosco. Proclamação do Evangelho de Jesus Cristo segundo Mateus. Naquele tempo, Jesus contou outra parábola à multidão. O reino dos céus é como um homem que semeou boa semente no seu campo. Enquanto todos dormiam, veio o seu inimigo, semeou joio no meio do trigo e foi embora. Quando o trigo cresceu e as espigas começaram a se formar, apareceu também o joio. Os empregados foram procurar o dono e lhes disseram: Senhor, não semeastes boa semente no seu campo? De onde veio então o joio? O dono respondeu: foi o inimigo que fez isso. Os empregados lhe perguntaram: queres que vamos arrancar o joio? O dono respondeu: não, pode acontecer que arrancando o joio, arranqueis também o trigo. Deixai crescer um e outro até a colheita. E no tempo da colheita, direi aos que cortam o trigo: arrancai primeiro o joio e amarrai-o em feixes para ser queimado. Recolhei, porém, o trigo no meu celeiro. Jesus contou-lhes outra parábola. O reino dos céus é como uma semente de mostarda que um homem pega e semeia no seu campo. Embora ela seja a menor de todas as sementes, quando cresce, fica maior do que as outras plantas e torna-se uma árvore, de modo que os pássaros vêm e fazem ninho em seus ramos. Jesus contou-lhes ainda uma outra parábola. O reino dos céus é como o fermento que uma mulher pega e mistura com 3 porções de farinha até que tudo fique fermentado. Tudo isso Jesus falava em parábolas às multidões. Nada lhes falava sem usar parábolas para se cumprir o que foi dito pelo profeta: abrirei a boca para falar em parábolas. Vou proclamar coisas escondidas desde a criação do mundo. Então Jesus deixou a multidão e foi para casa. Seus discípulos aproximaram-se dele e disseram: explica-nos a parábola do joio. Jesus respondeu: aquele que semeia a boa semente é o filho do homem. O campo é o mundo. A boa semente são os que pertencem ao reino. O joio são os que pertencem ao maligno. O inimigo que semeou o joio é o diabo. A colheita é o fim dos tempos. Os ceifeiros são os anjos. Como o joio é recolhido e queimado ao fogo, assim também acontecerá no fim dos tempos. O filho do homem enviará seus anjos e eles retirarão do seu reino todos os que fazem outros pecar e os que praticam o mal. E depois os lançarão na fornalha de fogo. Aí haverá choro e ranger de dentes. Então os justos brilharão como o sol no reino de seu Pai. Quem tem ouvidos, ouça. Palavra da salvação.
1: Glória a vós, Senhor.
0: Queiram se assentar um instante. Caríssimos irmãos e irmãs em Cristo, como é bom ouvir a palavra de Deus e deixar que esta palavra de Deus ilumine a nossa vida, a nossa caminhada cristã. Mas não basta simplesmente ouvir a palavra de Deus. É preciso ouvir, acolher, sentir essa palavra em nosso coração e colocar em prática no dia a dia, na convivência, na família, no trabalho, onde quer que nós estejamos. É dessa maneira que nós queremos entender e compreender qual é a mensagem que nós cristãos, nós povo de Deus, podemos tirar para a nossa vida hoje. No texto do Evangelho de hoje, nós temos três parábolas. E cada uma delas deixa para nós uma reflexão profunda. Uma reflexão que nos leva a olhar para a nossa atitude, a nossa postura humana. Quais são as parábolas? A do joio, do grão de mostarda e do fermento. Então a liturgia nos mostra e nos ensina que através dessas pequenas histórias, simples e ligada à vida do povo, Jesus nos fala da bondade e da paciência do Pai para com os seus filhos, os bons e os maus. Deus é paciente. Deus é acolhedor. Ele não é um Deus que condena, não é um Deus que castiga, não é um Deus que deseja mal. O ser humano, pelo seu orgulho, é que deseja mal para o outro. Mas Deus não. Deus é paciente. Deus espera. Deus oferece sempre uma oportunidade de conversão. A primeira parábola, a do joio, ela fala claramente da presença do mal no meio do bem. Os maus estão no meio dos bons, como o joio no meio do trigo. Quantas vezes nós ouvimos essa pergunta que eu vou fazer aqui? Por que será que Deus tolera que os maus fiquem no meio dos bons? Quantas vezes nós ouvimos dizer assim: por que que Deus não acaba com a violência? Por que que Deus não elimina o mal do meio das pessoas? Por que que Deus não acaba com as drogas? Nós ouvimos muito isso. E a resposta para essas perguntas está bem claro naquilo que o dono do campo disse aos empregados quando eles percebem o mal no meio do bem. Querem que nós vamos arrancar o joio? O que que o dono falou? Não. Pode ser que vocês, arrancando o joio, vocês arranquem também o trigo. Deixem crescer juntos até a colheita. Então, como é que nós podemos entender essa resposta do dono do campo? Deixem crescer até a colheita. Aqui é a paciência de Deus, que não quer que nenhum pecador se perca, mas se converta. Porque Deus é paciente. Ai de nós nós se Deus não tivesse paciência conosco? Ele tem. Nós é que muitas vezes não temos. Não sabemos respeitar o outro. Não sabemos compreender o outro. Ai de nós. Se Deus não tivesse paciência conosco, né? A segunda parábola do grão de mostarda, ela nos mostra e nos ensina que tudo o que recebemos de Deus é gratuito. As coisas de Deus começam do pequeno, depois vão tomando impulso até atingirem a maturidade. As coisas de Deus em nossa vida deve começar do pequeno, tomar impulso para se tornar maturidade na fé, maturidade no amor, maturidade na esperança, maturidade na vivência humana. A terceira parábola, a do fermento, nos mostra e nos ensina que o reino de Deus é transformação. Não é algo que nós imaginamos distante, mas é transformação. É como o fermento que leveda toda a massa até converter em pão. E tudo isso exige paciência, exige espera, exige compreensão, exige mudanças, exige de fato conversão de vida. Deixem crescer um e outro até a colheita. Muitas vezes nós temos a grande tentação de querer eliminar rapidinho o mal do meio de nós, né? Então é preciso caminhar juntos. No final dos tempos, como diz o Evangelho, é feito a separação. Louvado seja nosso Senhor Jesus Cristo. Creio em Deus Pai Todo-Poderoso,
1: Criador do céu e da terra, e em Jesus Cristo, seu único Filho, nosso Senhor, que foi concebido pelo poder do Espírito Santo, nasceu da Virgem Maria, padeceu sob Pôncio Pilatos, foi crucificado, morto e sepultado, desceu à mansão dos mortos, ressuscitou o terceiro dia, subiu aos céus, está sentado à direita de Deus Pai Todo-Poderoso, onde há de vir a julgar os vivos e os mortos. Creio no Espírito Santo, na Santa Igreja Católica, na comunhão dos santos, na remissão dos pecados, na ressurreição da carne, na vida eterna. Amém.
0: Irmãos e irmãs, como família de Deus, dirijamos a Ele, que é paciente e bom, nossas súplicas confiantes, rezando: escutai, Senhor, o clamor da nossa oração.
1: Escutai, Senhor, o clamor da nossa oração.
2: Pela Igreja, para que tenha seu olhar sempre fixo no trigo bom, cultivado até o meio das ervas daninhas, e deposite sua esperança no bem, que cresça silenciosamente até amadurecer, rezamos.
1: Escutai, Senhor, o clamor de nossa oração.
2: Pelos cristãos e cristãs, para que por meio da acolhida e da propagação das sementes no reino, correspondam à voz do Espírito, que penetra o íntimo dos corações, rezamos.
1: Escutai, Senhor, o clamor de nossa oração.
2: Pelos pais e mães, para que, por amor, por meio de palavras e do testemunho, semeiam valores cristãos e éticos no coração dos filhos, rezemos.
1: Escutai, Senhor, o clamor de nossa oração.
2: Por todos nós aqui reunidos, para que caminhemos confiante na justiça e no cuidado de Deus para com todas as realidades humanas e sejamos no dia a dia efetivos sinais do reino no mundo. Rezemos.
1: Escutai, Senhor, o clamor de nossa oração.
3: Senhor nosso Deus, acolhei as preces que a comunidade aqui reunida em vosso nome vos apresentou. Por Cristo nosso Senhor.
1: Amém.
4: Amém.
3: Podemos assentar para o oferta.
4: Liturgia Eucarística. Apesar de nossas infidelidades, Deus é paciente conosco. Pelo memorial do amor de Cristo, o Pai sustenta nossa esperança de que o joio não sufocará a boa semente do reino.
1: Nosso canto de ofertas é o próprio do folheto A Mesa Santa.

0: Orai, irmãos e irmãs, para que o meu e o vosso sacrifício seja aceito por Deus Pai Todo-Poderoso.
1: Receba o Senhor por tuas mãos esse sacrifício para a glória do seu nome, para o nosso bem e de toda a Santa Igreja.
0: Ó Deus, no único sacrifício da cruz, levastes à plenitude os diversos sacrifícios da antiga lei. Aceitai esta oblação das mãos dos vossos fiéis e santificai-a com a mesma bênção que destes à oferta de Abel, a fim de que sirva para a salvação de todos o que cada um trouxe em vossa honra. Por Cristo nosso Senhor.
1: Amém. Amém.
0: Senhor esteja convosco.
1: Ele está no meio de nós.
0: Corações ao alto.
1: O nosso coração está em Deus.
0: Demos graças ao Senhor e nosso Deus.
1: É nosso dever e nossa salvação.
0: Na verdade, vós sois santo, ó Deus do universo, e tudo o que criastes proclama o vosso louvor. Porque por Jesus Cristo, vosso Filho e Senhor nosso, e pela força do Espírito Santo, dais vida e santidade a todas as coisas, e não cessai de reunir para vós um povo que vos ofereça em toda parte, do nascer ao pôr do sol, um sacrifício perfeito. Por isso, ó Pai, nós vos suplicamos, santificai pelo Espírito Santo as oferendas que vos apresentamos para serem consagradas, a fim de que se torne para nós o corpo e o sangue do vosso Filho, nosso Senhor Jesus Cristo, que nos mandou celebrar este mistério.
1: Enviai o vosso Espírito Santo.
0: Na noite em que ia ser entregue, Jesus tomou o pão, pronunciou a bênção de ação de graças, partiu e deu a seus discípulos, dizendo: tomai todos e comei. Isto é o meu corpo, que será entregue por vós. Do mesmo modo, ao fim da ceia, ele tomou o cálice em suas mãos, pronunciou a bênção de ação de graças e deu a seus discípulos, dizendo: tomai todos e bebei. Este é o cálice do meu sangue, o sangue da nova e eterna aliança, que será derramado por vós e por todos para a remissão dos pecados. Fazei isto em memória de mim. Mistério da fé.
2: Anunciamos, Senhor, a vossa morte e proclamamos a vossa ressurreição. Vinde, Senhor Jesus.
0: Celebrando agora, ó Pai, o memorial da paixão redentora do vosso Filho, da sua gloriosa ressurreição e ascensão ao céu. E enquanto esperamos a sua nova vinda, nós vos oferecemos em ação de graças este sacrifício vivo e santo.
1: Aceitai, ó Senhor, a nossa oferta.
0: Olhai com bondade a oblação da vossa Igreja e reconhecei nela o sacrifício que nos reconciliou convosco. Concedei que, alimentando-nos com o corpo e o sangue do vosso Filho, repleto do Espírito Santo, nos tornemos em Cristo um só corpo e um só Espírito.
1: O Espírito nos una num só corpo.
0: Que o mesmo Espírito faça de nós uma eterna oferenda para alcançarmos a herança com os vossos eleitos. A Santíssima Virgem Maria, Mãe de Deus, São José, seu esposo, os vossos santos apóstolos e gloriosos mártires, e todos os santos que não cessam de interceder por nós na vossa presença,
1: fazei de nós uma perfeita oferenda.
0: Nós vos suplicamos, Senhor, que este sacrifício da nossa reconciliação estenda a paz e a salvação ao mundo inteiro. Confirmai na fé e na caridade a vossa igreja, que caminha neste mundo, com o vosso servo, Papa Leão XIV, o nosso arcebispo Odeli, com os bispos do mundo inteiro, os presbíteros e diáconos, os outros ministros e o povo por vós redimido. Atendei propício às preces desta família que reunistes em vossa presença. Reconduzi a vós, Pai de misericórdia, todos os vossos filhos e filhas dispersos pelo mundo inteiro.
1: Lembrai-vos, ó Pai, da vossa igreja.
0: Acolhi com bondade no vosso reino os nossos irmãos e irmãs que partiram desta vida. Lembramos aqui Angelina Barbosa, sétimo dia de falecimento. E todos os que morreram na vossa amizade. Unidos a eles, esperamos também nós saciar-nos eternamente da vossa glória. Por Cristo Senhor nosso, por ele dais ao mundo todo o bem e toda a graça. Por Cristo, com Cristo e em Cristo, a vós, Deus Pai Todo-Poderoso, na unidade do Espírito Santo, toda a honra e toda a glória, por todos os séculos dos séculos.
1: Amém. Amém.
0: Rezemos com amor e confiança a oração que o Senhor nos ensinou.
1: Estás no céu, santificado seja o vosso nome, venha a nós o vosso reino, seja feita a vossa vontade, assim na terra como no céu. O pão nosso de cada dia nos dai hoje, perdoai as nossas ofensas, assim como nós perdoamos a quem nos tem ofendido. E não nos deixeis cair em tentação, mas livrai-nos do mal.
0: Livrai-nos de todos os males, ó Pai, e dai-nos hoje a vossa paz. Ajudados pela vossa misericórdia, sejamos sempre livres do pecado e protegidos de todos os perigos, enquanto aguardamos a feliz esperança e a vinda do nosso Salvador Jesus Cristo.
1: Vós é o reino, o poder e a glória para sempre.
0: Rezamos juntos pela paz. Senhor Jesus Cristo,
3: disseste aos vossos apóstolos, eu vos deixo a paz, eu vos dou a minha paz. Não olheis nossos pecados, mas a fé que anima a vossa igreja. Dai-nos segundo o vosso desejo a paz e a unidade. Vós que sois Deus, com o Pai e o Espírito Santo.
1: Amém. Amém.
0: Que a paz do Senhor esteja sempre convosco.
1: O amor de Cristo nos uniu. Cordeiro de Deus, que tirais o pecado do mundo, tende piedade de nós. Cordeiro de Deus, que tirais o pecado do mundo, tende piedade de nós. Cordeiro de Deus, que tirais o pecado do mundo, dai-nos a paz.
0: Felizes somos nós os convidados a participar e receber esta ceia do Senhor. Aqui está o Cordeiro de Deus, aquele que tira o pecado do mundo.
1: Senhor, eu não sou digno de que entreis em minha morada, mas dizei uma palavra e serei salvo.
0: Que este corpo de Cristo nos guarde até a vida eterna.
1: Amém. Amém.

0: Oremos. Nós vos pedimos, Senhor misericordioso, permanecei junto ao vosso povo e fazei passar da antiga para a vida nova aqueles que iniciastes nos mistérios do céu. Por Cristo nosso Senhor.
1: Amém.
0: Podemos sentar para alguns avisos?
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0: Gostaria de chamar então aqui na frente o casal que está fazendo 64 anos de união matrimonial. Que data bonita, né? Sempre é bom pedir que essa data não fica só na data, mas seja um exemplo de fé, de dedicação, de serviço à família, à comunidade. 64 anos não é 65 dias não, né? Pode vir aqui na frente, bonito. Então nós vamos pedir a bênção. Pode vir aqui. Esse é o João, né? 64 anos partilhando desse amor com a Ila. E quer continuar assim? Até morrer, né? Aí vem aquela palavra, que Deus uniu o homem, não separe. Então que esta união, esse dia de hoje, repita muitas vezes ainda, até que ele nos permite, vai permitir muito tempo, com certeza, né? Isto. Então vamos ficar de pé, vamos estender a mão também sobre este casal, para que nós possamos derramar sobre eles a bênção e continuar sendo alegres, felizes, vivendo com dignidade essa bênção que Deus está proporcionando para vocês nesse dia de hoje, renovando assim, né, esse compromisso matrimonial. Oremos. Deus Pai Todo-Poderoso, Rei do Universo, dignai-vos abençoar com a vossa bênção este casal, João e Ila, pelos seus 64 anos de vida matrimonial. Que esta bênção os fortaleça sempre na fé, no amor e na paz, vivendo cada vez mais com alegria a mensagem do Evangelho, a mensagem de Jesus Cristo. Isso vos pedimos por nosso Senhor Jesus Cristo, vosso Filho, na unidade do Espírito Santo. Que Deus, que é Pai, é bondoso, é paciente, abençoe este casal com a vossa bênção, em nome do Pai, do Filho e do Espírito Santo. Se vira para lá para a comunidade, estão todos felizes com vocês, ó. Vamos acolher e dar uma salva de palmas para eles, né? Seu João, parabéns, felicidade, né? Deus abençoe, parabéns, é? Felicidade. Que essa data repita mais duas vezes. Tudo de bom, Deus abençoe. E nós temos também, né, ao sétimo dia de Angelina Barbosa. Os familiares estão presentes? Tem alguém nos familiares? Angelina Barbosa, sétimo dia. Então rezamos pela família, né? Que Deus os conforte na fé e no amor. Ave Maria.
1: Cheia de graça, o Senhor é convosco. Bendita sois vós entre as mulheres. E bendito é o fruto do vosso ventre, Jesus.
0: Santa Maria, Mãe de Deus, rogai por nós, pecadores, agora e na hora de nossa morte. Amém. Nossa Senhora das Dores,
1: rogai por nós.
0: O Senhor esteja convosco.
1: Ele está no meio de nós.
0: Abençoe-nos, Deus Todo-Poderoso, Pai, Filho e Espírito Santo.
1: Amém.
0: A todos um bom domingo. Obrigado pela sua presença, pela sua atenção. Vamos em paz, que o Senhor nos acompanhe.
1: Graças.

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Vamos que vamos, minha gente. Muito bom dia, bom dia, bom dia, bom dia, bom dia pra você aí do outro lado do rádio. São 9h04, 9h04. Esse é o Domingão da Continental. Tá chegando, minha gente. Hoje, dia 19 de julho de 2026. Seja bem-vinda, Malu, aqui nos estúdios. Obrigado, obrigado, obrigado. É, a Malu já chegou aqui, ó, com uma cuia de chimarrão, já fincando ali um chimarrão aqui, ó, pra nós aqui, ó. Isso que é barbaridade. Bom dia, Malu. E aí, tudo certo? Como é que passou a noitada? Hã? Então vamos lá, hoje é dia 19, né, gente? Dia 19. Hoje é dia da final da Copa do Mundo, né? Hoje é dia da final da Copa do Mundo. E aí, conta pra mim. Você já foi lá no Instagram da Continental FM? Não foi? 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Malu, o que que nós vamos ter hoje aqui de sorteio? Nós vamos ter um par de ingressos pro cinema, né? Então deixa eu ver aqui, mais uma cuia personalizada, né? No qual é o cantor. E o tradicional churrasqueão do Domingão da Continental FM. Tá bom, gente? Corre lá, participa. Vamos começando porque, ó... Vamos começar? Vamos porque, ó, eu tô com... Como é que é, Malu? Que quando as mulheres tão grávidas, assim, que tem aqueles desejos imortais, né?

Sorriso lindo aqui na programação da Continental FM. Cabelão preto, participação de Talagaço. Também teve Estãozinho Chororó, que o sistema é broto demais. E Maiara e Maraíza, Rumo a Goiânia. E São Rafael, Desejo Imortal. Daqui a pouquinho você vai ouvir aqui na Continental FM. Essa aqui, ó, completinha.

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Lembrando que hoje, daqui a pouquinho, tem Qual é o Cantor, hein? Daqui a pouquinho já estamos preparando aqui a música pra vocês. Qual é o Cantor, hein? Vai me dizer que você não sabe ainda qual que é a rádio de todas as gerações, gente. É a rádio que mais cresce na audiência, hein? E você faz parte disso. E eu vou falar uma coisa pra você. O negócio é o seguinte. O negócio é o seguinte, hein? Ó, presta atenção aqui, ó. Presta atenção porque é desse jeito aqui, ó. E é porque é.

0: Ai, ai, ai, vamos que vamos, né? Porque o negócio é o seguinte, hein, ó, eu vou dizer uma coisa pra você, hein, ó, presta atenção, hein, presta atenção, Malu do meu coração, Maluzinha, nossa, ô menina, olha só, ó, já começou, hein. O que tem? Tem formiga na cadeira, Malu? Hã? Tá com formiga aí? Então por que tá se mexendo tanto assim? Mas não pode vir uma música um pouquinho mais nervosa aí que já tá... Deus o livre essa menina aí. Vamos lá, são 9 horas e 24 minutos, vamos ver aqui quem tá mandando alô aqui. Oi, Rodrigo, tudo bem? Como é que você tá? Tô bem, graças a Deus. Manda um alô pra nós aí. Mando é logo, é já. Quem tá falando é a Ariane, que tá lá em Chapecó, de Radinho Ligado. Forte abraço aí pra você, sua linda. Beijão pra ti. Quem mais aqui? O José Bonetti, também aqui de Coronel Freitas, tá aqui de Radinho Ligado. Forte abraço aí, irmão. Deixa eu ver mais uma aqui. Vamos ver aqui. Ô, Malu, coloca aí um áudio pra nós. Eu quero ver esse povo lindo aí que tá mandando áudio aqui. Alô, bom dia.
1: Eu sou o Carlos Alessandro Ferreira dos Santos. Uhum. Frascão Domingão da Continental é meu.
0: Fechou?
1: Até, um abraço.
0: Um abraço aí pra você também, meu irmão. Deixa eu ver aqui mais uma aqui. Alô, bom dia.
2: Ivone Valandra, Fernando Machado. 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
0: Fechou! Forte abraço, mais uma aqui. Rodrigo, você e a Malu, ótimo domingo aí pra vocês aí. O Churrascão do Domingão da Continental é meu. A Rosalina Dalpisol, lá do bairro Floresta 2. Alô, dona Rosalina. Um beijão pra você aí, sua linda. Deixa eu ver aqui mais uma aqui, quem tá aqui de Radinho Ligado. Bom dia, Rodrigo, tudo bem? A Salete Zuco tá, também tá aqui de Radinho Ligado. Forte abraço aí pra você. Mais uma aqui, a Bete, né? Alô, Bete Forest, lá do bairro Três Palmeiras, também tá aqui de Radinho Ligado, aquele abraço. Mais uma aqui, oi, Rodrigo, tudo bem? Como é que você tá? Rapaziada, eu vou falar uma coisa pra vocês. Com um ventinho desse, com um calorzinho que tá... Até tá gostoso hoje aqui, pra não dizer assim, tão quente, tão frio, né? Vamos ver aqui, Malu, qual que é a máxima de hoje aqui? Vamos ver aqui, Malu, isso, entra ali, ó, naquele site ali, isso... A máxima de hoje chega na casa dos 28 graus, né, Malu? Então, ó, 28 graus tá bom, né? Um ventinho gostoso, né? E a Continental te esquentando também, né? Então, ó, hoje tá gostoso, né? Hoje é dia, Malu, sabe do quê? Hoje é dia de nós tomar aquela água que o passarinho não bebe, né? Então, tu gosta, né? Hã? Então, tá bom, vamos lá. Mais uma aqui, vamos ver aqui. Alô, bom dia.
3: Bom dia, Rodrigo.
0: Bom dia,
3: bem?
0: Tudo?
3: É Judite Nedezurca, de Três Palmeiras, Coronel Freitas.
0: Tá.
3: Quero participar do sorteio. O churrascão do Domingão da Continental é meu.
0: Fechou?
3: Obrigada, se for atendida. Um abraço.
0: Um abraço pra você também, um beijão aí pra você. Bom domingo, sua linda. Deixa eu ver aqui mais uma aqui. O que que... Ah! A Malu me lembrou dos papos. Os patos, tu vai ver os patos. Tu vai ver os patos. Te pegar os patos, tu vai ver. Hã? Ô, Malu, vamos deixar os patos à parte? Hã? Vamos deixar os patos à parte? Vamos deixar? Então tá bom. Eu só vou dizer uma coisa pra você, Malu. Você sabe por que todo mundo come ovo de galinha e não come ovo de pato? A maioria come ovo de galinha e não come ovo de pato? Não sabe? Depois eu vou te dar a resposta. Depois eu vou te dar a resposta. Vamos de música aqui na programação da Continental FM.
4: Estamos resolvidos naquele problema de 20 anos atrás?
0: E eu não sei.
4: Ainda não.
0: Então, ó. Ainda não. Só não vamos pra briga, hein? Só briga não, hein? Briga não. Ó, vamos com calma aqui, ó.

aqui na programação da Continental FM. Vá com Deus! Não, você, Malu. Ô, Malu, volta aqui. Não, você fica. Você fica. Eu tô falando da música aqui. Ana Castela, Vá com Deus, participação de Roberta Miranda. Não, você fica aqui no estúdio. Você vem me ajudar aqui. Eu tô falando da música aqui, Vá com Deus. Também teve aqui Gaúcho da Fronteira, participação de Leonardo. Música linda aqui também, né? Uma sequência melhor que a outra aqui. Adeus Mariana. E ainda teve Panda Calcinha de Renda e Paulinho e Fábio, Francamente Amigo. Mas olha, foi uma paulada essa sequência aqui, né, Malu? Nossa Senhora, essa Continental, eu vou falar uma coisa pra vocês, hein? É só na Continental FM que tem esse tipo de paulada aqui, ó. É uma melhor do que a outra, né? E daqui a pouquinho você vai ouvir essa daqui, ó. Mais uma pauladinha aqui, ó.

0: Vamos que vamos, minha gente! Essa é a Continental FM, eu sou Rodrigo Nardino e eu te faço companhia aqui até o meio-dia, trazendo muita alegria, muita música bacana aqui. Você vai podendo participar no 49-3347-0131. Faz igual aí, ó. Muita gente já tá fazendo aqui, ó. O churrascão do Domingão da Continental é meu. Você vai estar concorrendo a 1 quilo de carne pra churrasco, 2 quilos de linguiça Carraro e ainda 4,5 litros de chope Caigangue, minha gente. É, e ó, depois, daqui a pouquinho, hein? Eu tô preparando aqui mais uma pedrada, hein? Mais uma pedrada aqui pra vocês. Vai ter o Qual é o Cantor, né? E eu e a Malu aqui já estamos preparando aqui uma música bacana aqui pra vocês. E vai ter, ó, uma cuia personalizada pra você que acertar quem tá cantando. Hoje tem prêmio bastantão aí, hein? 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
0: A gente é a Continental, não adianta, né? 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É tentativa. Sabor. 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

0: Coisa boa, hein? Rapaz do céu, hein? Falar uma cor pra vocês, hein? Só essa Continental mesmo, né? Deus do céu, essa jovem senhora aí de 45 anos, né? 45 anos trazendo muita música, muita alegria pra você, muitos prêmios, muita informação. Vamos lá então, deixa eu ver aqui, ó. Vamos mandar alô aqui. Mais um pouquinho de. Alô. Vem aqui, ó. Vem aqui, Malu. Vamos dançar essa aqui. Sim, ó, mãozinha pra cima, hein? Ô, Malu, é mão pra cima. Vamos lá então, deixa eu ver aqui. A Malu já tava fazendo outras coisas aqui. Essa menina aqui, eu vou falar pra vocês. Uma hora dessa eu ainda vou me meter numa enrascada por causa dela, né? Deus do céu, olha, eu às vezes, Malu, eu penso que você não tem juízo. Eu penso. Você deve, não deve ter juízo, menina. Vamos ver aqui. Deixa eu. Vou mandar mais uma alô aqui pra quem agora aqui. Alô, bom dia.
1: Gabriel Almeida, Fernando Machado. Uhum. 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
0: Fechou, meu irmãozinho. Abraço aí pra você. Bom domingo. Vamos lá, mais uma aqui. Quem tá aqui? Alô, bom dia.
2: Oi, Rodrigo. Bom dia. Tudo certo?
0: Tudo.
2: A Luriane, aqui da linha comercial.
0: Certo.
2: Eu gostaria de pedir a música com a banda da Nube Azul, Cinderela.
0: Uhum.
2: Oferecer para minha mãe, Doraci, que estava de aniversário ontem.
0: Então, alô, dona Doraci, peraí. Pediu para parar, parou, Malu? Vamos dar os parabéns para ela, Malu. Então, ó. Parabéns, muitas felicidades, muitos anos de vida. Que Papai do Céu possa te dar muita saúde, muita paz, muita alegria. Tudo de bom aí pra senhora, tá bom?
2: E hoje ofereço para o meu filho Anderson, que tá de aniversário hoje.
0: Meu Deus, mais um aniversariante? Então, alô Anderson, parabéns pra você. Muitas felicidades, muitos anos de vida. Que Papai do Céu abençoe vocês dois aí, ó. Com muita saúde, muita paz, muita alegria. Hoje temos churrasco lá então, né? Temos bolo hoje, é bolo, sagu, essas coisas. Como diz um amigo meu, o sangu, né? Tem sangu, daí eu gosto de sangu também, né? É.
2: E gostaria de participar do sorteio. Uhum. O churrascão de domingo da Continental é meu.
0: Fechou.
2: E agradeço se for atendido.
0: Já tá sendo atendido.
2: Bom domingo pra vocês aí. Adoro o seu programa.
0: Muito obrigado, sua linda, ó. Beijo pra você aí também. E eu amo quando vocês mandam uns recadinhos aqui pra nós, né? Eu e a Malu aqui, a gente sai com o coração transbordando de alegria, né? Então vamos lá, mais uma aqui. Deixa eu ver aqui mais uma. Alô, bom dia.
3: Bom dia, Rodrigo.
0: Bom dia.
3: Eu sou a Carmen Trevisan, quero participar do sorteio do churrascão do Domingão da Continental. É meu.
0: Fechou.
3: Obrigada, um abraço e um bom domingo a todos.
0: Pra você também, tá, sua linda? Beijo pra você aí, bom domingo. A Cristiane Ribeiro também tá aqui de Radinho Ligado. Forte abraço. Hoje tô aqui em Xaxim, ligadinho no teu programa. Tá bom, sua linda. Eu não esperava menos, hein? Ó, tem que ir. Pra onde você for, você leva o Rodrigo junto no domingo de manhã, né? Mas, Rodrigo, como é que eu vou te levar junto? Você é gordão aí, ó. Você é gordo, né? Não cabe no bolso. Então, você faz o seguinte. Você leva nós no radinho ali, ó. Ou no celular, né? Ou no computador, na Alexa. Ou na sua televisão também. Você pode colocar lá, né? Você coloca lá no www.continentalfm.com.br. Ou na Alexa. Diz assim, ó. Alexa, Continental FM. E vai aparecer lá, aí você vai ouvir nós aqui na Continental FM. Tá bom, sua linda? Beijo pra você. Mais uma aqui. Alô, bom dia.
4: Bom dia, Rodrigo.
0: Bom dia.
4: Maria Vieira do Centro.
0: Tudo bem?
4: O churrascão do Domingão da Continental é meu.
0: Tá bom, sua linda. Beijo pra você aí. Forte abraço. Bom domingo pra você e pra toda a família. Também a Jucimar Alberton, lá de Cordilheira Alta, também tá aqui de Radinho Ligado. Forte abraço. Mais uma aqui, mais um áudio aqui, depois nós vamos pra música. Nós vamos pra música porque, ó, o baile tá começando, hein? Alô, bom dia. Alô, bom dia, buen dia, hola, que tal? Alô, bom dia.
5: Bom dia, Rodrigo.
0: Bom dia.
5: Andrei Lopes e Simão Lopes.
0: Tudo certo?
5: O churrascão do Domingão da Continental é meu.
0: Então tá bom, forte abraço aí pra você, meu querido. Bom domingo e ó, Essa daqui, ó. Essa daqui. Vai ter muita gente que vai dar uma coceirinha no pé pra dançar essa daqui, Malu. Essa daqui. Malu, vem aqui do meu ladinho aqui pra nós não perder nem muito tempo pra nós já sair daqui, ó. Já vamos arrancar dançando daqui, ó. Porque essa daqui, ó. Meu Deus do céu!

Você ouviu uma sequência, uma melhor do que a outra aqui. Teve Candeeiro agora, Vanira para as Meninas Carinhosas, teve Traia Véia, Boys Don't Cry, né? Ou pros que não, como eu, assim, que não sei muito o tal do Ingrésios, né? É aquela música Ser Corno ou Não Ser, né? É mais fácil falar assim, né, Malu? Também teve Bate Azul, né, com Traia Véia. Teve mais o quê? Teve Matheus e Cauã, Movimentos... Aliás, Danilo e Davi, Não Mexe Nas Minhas Gavetas e os atuais, A Garota do Baile. Meu Deus, que sequência, hein? Daqui a pouquinho tem mais música aqui, ó. Tem essa daqui, ó. Essa daqui, rapaziada. Bobeou, ó, gente, ó.

0: churrascão do Domingão da Continental é meu. Corre lá, participa, tô te aguardando, hein? E daqui a pouquinho tem qual é o cantor, hein? Daqui a pouquinho, mas, né? Daqui a pouquinho, ó, tô preparando aqui, ó. Hoje, ó, hoje vocês me pagam. Hoje vai ser...
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isole essa menina. E pois não é que ela sabe mesmo, gente? Ops, desce da mesa aí. Na mesa não. Ai. Ah, na cadeira pode subir, na cadeira. Isso, sobe na cadeira.

10 horas, 15 minutos, 10 e 15. Essa minha. Ô, Malu! Malu, peraí. Malu, vamos colocar uma da tua época aqui, ó. Essas aqui, ó, mais atual, né? Essa daqui, ó. Vamos fazer um mix da minha época e da sua época? Pode ser? Essa daqui.

0: aqui, ó. Essa aqui é a gurizada que tá em casa. Essa aqui, ó. Os jovens de 40 anos aí, ó. De 35, 40 anos, né? Essa daqui, rapaziada, eu fui numa uma vez eu fui, não dá pra falar, o horário não permite, não dá, mas pensa, Deus do céu, foi a... Tem um peão aí que ele tá escutando o rádio, que é dessa época aí, eu tenho certeza que essas horas, a mulher dele, quando eu começo a falar aqui, que a mulher dele tá do lado do rádio que tá escutando, ela fica cuidando dele. Ele disse, Rodrigo, tu já me colocou em cada enrascada. Vamos lá, então, são 10 horas e 16 minutos, vamos ver aqui. Deixa eu ver aqui, vamos mandar alô aqui, Malu, vamos mandar alô. Rodrigo, tudo bem, como é que você tá? Ana Sartori de Quilombo, tamo na escuta da Continental FM, o churrasqueão Domingão da Continental é meu, roda uma música aí pra nós aí, tá bom, então. Ai, então tá bom, ó, sempre ligadinha, fechou, um abraço aí pra vocês, mais uma aqui, quem? O Luiz Carlos Toffoli também tá aqui de radinho ligado, forte abraço, quem mais? A Cleide Mascarello aqui de Coronel Freitas, mais uma aqui, ó, o Cleiton Saúgo também tá aqui de radinho ligado, a Rita Cássia de Oliveira também, né, mais uma aqui, mais uma, oi Rodrigo, tudo bem? Quero participar do sorteio. A Sandra Jacomel tá aqui de radinho ligado também, mais uma aqui, ó, Malu, quero áudio desse povo lindo, alô, bom dia.
1: Bom dia, Rodrigo.
0: Bom dia.
1: Eu sou Billy Demel, aqui do bairro Granberg, quero participar do sorteio, o curação do Domingão na Continental, é meu.
0: Fechou. Beleza? Um abraço pra você aí, a Luzia de Bortoli também tá aqui de radinho ligado, mais uma, quero áudio, alô, bom dia.
2: Bom dia, Rodrigo,
0: bom
2: tudo
0: dia,
2: bem?
0: Bom dia, tudo.
2: Aqui é a Salete Guarangue do bairro Miorando, quero participar do sorteio, o churrascão do Domingão da Continental é meu.
0: Fechou.
2: E quero oferecer uma música pra minha, especialmente pra minha filha caçula, Bruna Guaragni.
0: Tá, por quê? Conta aí.
2: Que está de aniversário hoje.
0: Então, alô, Bruna, parabéns, muitas felicidades, muitos anos de vida. Que Papai do Céu possa te abençoar com muita saúde, muita paz, muita alegria.
2: Um beijão grande pra ela e um abraço pra vocês e que Deus abençoe vocês.
0: Todos nós, hein? Todos nós. Que Deus abençoe todos nós, tá bom? Beijo pra vocês aí, ó. Bom domingo pra vocês. Quem mais aqui? A Doralice Jacomel também tá aqui de radinho ligado. Forte abraço. Mais uma aqui. Alô, bom dia.
3: Oi, Rodrigo.
0: Oi.
3: É Helena.
0: Opa. Tudo bem?
3: Baixo. Queria concorrer ao churrascão da Continental. É meu.
0: Só faltou do Domingão.
3: Obrigada, se for aqui.
0: Vai lá, ó, coloca lá, é o churrascão Domingão da Continental, é meu, coloca lá certinho a frase, tá bom? Beijo pra você, o nomezinho completo. Mais uma aqui, a Tayla Optizene lá de Chapecó também, tá aqui de radinho ligado, forte abraço. Mais uma, o Vinícius De Sante lá em Sede Querência, alô Vinícius, um abração aí pra você, meu queridinho. Deixa eu ver aqui mais uma, o Everton Cerizoli lá de Chapecó também tá aqui de rádio ligado, forte abraço. Alô meu amigo Sadi Barão, forte abraço aí pra você, obrigado pelo carinho da audiência. Mais uma aqui. Alô, bom dia, bom dia, bom dia, bom dia, bom dia, bom dia, bom dia, bom dia, bom dia.
4: Bom dia, Rodrigo. Aqui é a Luísa. Estamos subindo agora pra Chapecó, no aniversário da minha tia. Eu queria pedir a música Irmão da Lua, Amiga das Estrelas. E também queria participar do churrascão Domingão na Continental é meu. Um bom domingo para todos. E é isso.
0: Pra vocês aí também, né? Que mais?
5: Bom dia, Rodrigo. Tudo bem? Que é
0: tudo bem.
5: A história de Coronel Freitas. Gostaria de pedir a música Menina da Aldeia e oferecer para minha irmã, que hoje está de aniversário, e também participar do sorteio. O churrascão Domingão da Continental é meu. Um ótimo domingo a todos.
0: Então tá bom, forte abraço aí pra vocês, tá bom? Beijo pra vocês aí, ó, e pra tua irmã, parabéns, muitas felicidades, muitos anos de vida, que Papai do Céu possa abençoá-la com muita saúde e muita alegria.

0: Musicão JM, aqui na programação da Continental FM, ela vai voltar. A música, essa aqui fez muito sucesso aqui na Continental FM também, teve Bruno e Marrone, Quem Tá Bebe, Quem Tá Bom, ainda Guilherme Silva, Barquinha de Ouro, e Jads e Jadson, Menina da Aldeia, e daqui a pouquinho você vai ouvir aqui na Continental FM. Ai, ai, ai, ai, ai, ai, ai. Olha, eu não sei nem qual delas aqui que vai ser melhor, mas olha, eu vou dizer uma coisa pra vocês, hein? Ó, tem essa aqui também, hein?
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0: O quê? E agora?
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0: 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E também é o seguinte, gente. 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
0: E chegou a hora, minha gente. Sabe do quê?
2: Quem é o cantor?
3: Quem é o CH do Sovaco se eu cantar esse negócio disso pronto?
2: Quem é o cantor? Tu de o Dregolado falou. Quem é o cantor?
0: E então, chegou a hora pra você que descobrir quem tá cantando essa aqui, ó.

0: já tem gente acertando aqui, hein? Essa aqui é das antigas, hein? Se você já sabe quem tá cantando, corre lá, participa, minha gente. 4933470131, Rodrigo, quem tá cantando é Piririm Paraná. E o nomezinho completo, hein?
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0: Malu, eu vou contar uma coisinha pra você aqui agora, hein, Malu. Maluzinha, nós estávamos falando aqui de comida, eu e a Malu. Nós estávamos falando aqui de bolo e coisa e tal. Sabe o que mais eu gosto, Malu? Eu gosto do recheio. Aham, do recheio. Sim, Malu, eu gosto de recheio.
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0: Com toda certeza, né? E rapaz, você pensa no recheio gostoso, né? Ah... Vamos que vamos, né? Porque, rapaziada, eu vou contar pra vocês, hein? Vamos lá, Malu. Vamos lá, Malu. Maluzinha, vamos. Vamos atender esse povo lindo aqui que tá mandando mensagem aqui. Vamos ver aqui quem. Vamos ver aqui quem. Ó, vamos ver aqui quem. Malu, esse aqui, ó. Esse cuera aqui, ó. Esse aqui. Esse aqui. Vamos atender ele aqui, ó. É logo, é já, ó. Esse aqui, ó. Alô, bom dia.
2: Bom dia, Rodrigo. Aqui é José Corrida Oliveira, de Coronel Freitas.
0: Opa, meu irmão, como é que você tá aí? Diga lá.
2: É participar do sorteio, o churrascão do Domingão da Continental, é meu.
0: Fechou, irmão.
2: Obrigado por atendido. Estamos aqui na escuta, na audiência.
0: Então tá bom. Um abraço aí pra vocês aí, obrigado pelo carinho da audiência. Mas que barbaridade, já tem gente aí. Alô. Esse aqui, Malu. Que inveja, gente. Uma inveja boa, sabe? Assim, ó. Olha só. Um copão daquele suco de limão temperado com água daquela que passarinho não bebe, né? Com um pouquinho de gelo pra dar uma marinês aqui, uma beterrabinha aqui. Meu Deus do céu. Malu, a Sandra só faltou... Sabe o que que faltou aqui nessa foto aqui da Sandra? Sabe o que que faltou, Malu? Sabe o que que faltou só? Venha, Rodrigo. Só faltou tá escrito ali isso aí. E passar a localização. O resto tá perfeito, né, Malu? Hã? Olha só. Um abraço pra minha amiga Sandra Lefchek, lá da linha Zanella. Ela colocou aqui, ó. Nem te conta o que que falta. Eu sei. O meu convite, venha comer aqui com nós, Rodrigo. Passa a localização. Não, ó, tu vê, Malu. Como nós sofremos aqui, né, Malu? Meu Deus do céu. Quando eu conto, o pessoal acha que é brincadeira. Então tá bom, um abração aí pra vocês. Obrigado pelo carinho da audiência. Vamos lá, mais uma aqui. A Neido Gliari também tá aqui de radinho ligado. A Doriane de Bortoli também. Quem mais? A Maiara de Cordilheira Alta. A Maiara tem que colocar lá o sobrenome, tá? Coloca lá o sobrenome, coloca lá rapidinho. Deixa eu ver aqui mais uma aqui. Alô, bom dia.
3: O churrascão da Continental é meu. É meu aqui. De Chapecó, do João. Do B2.
0: Então tá bom.
3: Domingo pra vocês aí.
0: Forte abraço aí. Ali que eu me refiro aí. Esse aí, ó, tem um pensamento positivo. Isso aí mesmo. Fé em Deus, pé na tábua, pensamento positivo. Vambora, né? Um abraço aí, meu irmão. Deixa eu ver aqui mais uma. Alô, bom dia.
4: Bom dia, Rodrigo,
0: bom
4: tudo
0: dia.
4: Bem?
0: Bom dia, tudo. Melhor agora.
4: O churrascão do Domingão da Continental é meu. Cleusa de Filtro, de Alto Ipiranga,
0: tá
4: Cordilheira.
0: Bom, então.
4: Obrigado se for atendido.
0: Um abraço.
4: Bom domingo a todos.
0: Pra vocês aí também, um abração pro pessoal lá de Cordilheira Alta, né, lá na Alto Ipiranga. Também pra Gisela da Luz, que tá aqui de radinho ligado sempre, né? Um forte abraço aí pra você, obrigado pelo carinho da audiência. Quem mais? A Cleci Ávila, lá no bairro São Francisco. Um forte abraço aí pra vocês, mais uma aqui. A Lourdes de Filtro, lá da linha 33K. Também tá aqui de radinho ligado, forte abraço. Quem mais aqui? A Marli Casagrande, né? Forte abraço aí pra você, obrigado pelo carinho da audiência. A Carminha Dolfato também tá aqui de radinho ligado, forte abraço aí pra você. Mais uma aqui, eu quero ouvir áudio aqui. Alô, bom dia.
5: Rodrigo. Sou a Maria do Carmo do Santo aqui do Floresta, dois que faz parte do sorteio.
0: Uhum.
5: Coração do Domingão. É meu.
0: Então tá bom, forte abraço aí, sua linda. Mais uma, deixa eu ver aqui, quem mais tá aqui? O Miguel Albuquerque, lá da linha Série Figueira, forte abraço aí pra você, obrigado pelo carinho da audiência, irmão. Deixa eu ver aqui, o Deolir de Bortoli também, a Kelly Klasman aqui de Coronel Freitas, quem mais tá aqui? A Zuleide Zanovelo também tá aqui de radinho ligado. Quem mais tá aqui? A Sandra Rafaeli lá da linha Savaris, também quem? O Ademir Casagrande, alô Ademir, forte abraço aí pra você. Deixa eu ver aqui mais uma, a Simone Zabotti e também aqui, ó, a Dirley Antunes da Silva, lá de Chapecó, do bairro Refap, também tá aqui de radinho ligado, forte abraço. O Odair José Gomes, lá de Linha Olinda, né? Forte abraço aí pra vocês. Mais uma, depois, né? Vamos pra música aqui. Mais uma aqui. O que, Malu? Ah, entendi, Malu. Ai, ai, ai. Pode ser agora, então, Malu? É agora? Então vamos lá, então. Deixa eu ver aqui. Eu quero mandar um abraço e um beijo especial aqui, ó. Um beijo pra Lindinha, lá de Chapecó. Alô? Alô, alô, alô, alô, alô, alô. Maiara, sua Lindinha, beijo pra você, sua linda. Ela coloca aqui, Rodrigo, toca uma música, manda uma música pra mim. Sua Lindinha, beijo pra você. Beijo, beijo, beijo, beijo, beijo. Ela coloca aqui, ó, tô com a mamãe aqui e eu quero que você mande um alô pra nós. Então tá bom, sua Lindinha, beijo pra ti e um ótimo domingo pra você, sua Lindinha. E seguinte, vou mandar a próxima música aqui pra você, pra todo mundo aí que tá de radinho ligado, tá? Ó, beijo, beijo, beijo, beijo, beijo, beijo.

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Uma melhor do que a outra aqui na Continental FM, Rainha Musical, Chorando Álcool, Gustavo Lima, Vagabundo, participação de Luiz Fonsi, Carvalho e Mariano, a Pupuri, a gente pimba, ainda os Serranos, Bugio do Rio Grande e Tentei Te Esquecer, Degrau na Escada e Minha Estrela com Churrasco e Vaneira aqui na Continental FM. E daqui a pouquinho, essa aqui, ó, completinha, hein?

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E minha gente, você já sabe quem tá cantando? Já sabe? Corre lá, participa!

aí, já sabe quem tá cantando? Corre lá no 49-3347-0131. Coloca lá, Rodrigo, quem tá cantando é Piririm Parará. Foi tema de novela, Malu. Acho que, bom, você, deixa eu ver, tu tá no teu auge dos 20 aninhos? Não, então foi lá em 90 a novela, se eu não me engano. Acho que foi em 90, se eu não me engano, a novela. Foi tema de novela essa aqui, hein?

0: Vamos lá então, se você já sabe quem tá cantando, corre lá, participa, tô te aguardando, aguardo e espero, hein? Aguardo e espero, vai lá.
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0: Vamos lá então, vamos lá então, vamos lá, vamos lá, vamos lá, vamos lá. Eu falei, Malu, eu falei, mas eu não me engano, eu falei, eu até fui pesquisar aqui, Malu. Eu falei que era no ano 90, foi 96 a novela. Foi 96 a novela aí. O pessoal tá pedindo aqui, qual novela? Não vou falar, não vou. Não, não hablo, não, não. Não compreendo, não compreendo. Como diz um amigo meu, muito magro. Muito magro, muito magro. Deixa eu ver aqui, vamos mandar mais alô aqui, deixa eu ver aqui. A Mayara Silvestrin, lá da linha Belardo Luz, também tá aqui de radinho ligado, forte abraço. Quem mais? O Edivandro Olhari também tá aqui. Quem mais tá aqui? A Elisângela Pedroso, de Fernando Machado, também tá aqui. Mais uma aqui, a Renata Valandro, lá de Fernando Machado. A Ivone Valandro também, mais uma. O Eloir Almeida, lá de Fernando Machado. Alô, meu querido, como é que você tá aí, Fernando? Forte abraço aí pra você, né? O meu amigo Alô. Então tá bom, um abraço aí pra você. Obrigado pelo carinho da audiência. Deixa eu ver aqui. É, opa, Rodrigo, como é que tá? Tô bem aí. Rodrigo, manda. Manda pra nós aí um alô. Então, alô. Mandou só falar o alô, alô, né? Alô. Não colocou nome? Só um alô pra você que não colocou nome, né? Então, alô. Ai, ai, deixa eu ver aqui. Mais uma aqui. Alô, eu quero áudio, hein? Áudio, áudio. Áudio, quero áudio aí. Quero ouvir esse povo lindo aí. Não só nós falando aqui. Malu, isso. Aquele ali, ó. Alô.
1: Bom dia, Rodrigo. Tudo
0: dia.
1: Bem?
0: Dia.
1: Trombeta. Tudo certo?
0: Tudo.
1: Estamos aqui pro lado do barraco. Sendo uma carne aí.
0: Então
1: gostei
0: tá.
1: De participar do programa aí. O churrascão do Domingão da Continental é meu.
0: Fechou.
1: E te agradeço por atendido.
0: Um abração.
1: Beleza?
0: Aí.
1: Um abraço.
0: É, um abraço aí pra você. Bom domingo. Mais uma aqui. O Aclácio Panisson também tá aqui de radinho ligado. O Cleiton Zabotti também. O Marcelo de Domênico, mais uma aqui. Quem tá aqui? A Wanda Panisson Trombeta. A Mayara Silvestrin também tá aqui de radinho ligado. Forte abraço e beijo pra você aí, lá em Cordilheira Alta, né? Ah não, Santim, aliás, desculpa, a Mayara Santim. É, deixa eu ver aqui mais uma. A Jussara Alberton também tá aqui de radinho ligado. Mais uma aqui. Alô, bom dia.
2: E aí, Rodrigo, você é pra morrer de batida, tem que ser de limão, né?
0: Ah! Isso aí. Isso aí, isso aí. Então tá bom, um abraço aí pra você. Deixa eu ver aqui pra. Pra dona Rosalina. Eita, ô Malu, nós estamos bem arrumados, né, Malu? Eu e a Malu, assim, ó, nós fizemos uma dupla aqui, que olha, às vezes até eu tenho medo da dupla que nós fizemos, né? Eu só tenho um probleminha aqui que eu tenho. Eu falo que às vezes, assim, né? É. Às vezes, né? Eu falo pra Malu aqui, né? Que hoje. Né? E hoje eu acordei, às vezes eu chego aqui na rádio assim, meio brabo, meio querendo, né? E aí esses dias eu cheguei aqui, ela começou a dar risada, porque eu cheguei assim, hoje eu acordei virado no Jirai, falei pra ela, né? Ela disse, mas por quê? Eu não quero saber quem arrancou a perna do Saci. E daí ela disse, mas por quê? Diz, eu tô louco pra vender as muletas e ganhar uns trocos, né? Bom dia. Vambora. Deixa eu ver aqui, né? A Malu dá risada aqui, né, Malu? Né? A Maluzinha dá risada porque nós aqui tem dia que nós estamos de boa, né? Mas tem dia que nós nem de boa estamos, né? Então vamos embora. Quem mais aqui? O Claudio Miro Dalpisol, lá do Floresta 2, né? Forte abraço. Quem mais aqui? Quem foi, Malu? É da muleta, né? Ela me disse assim, Rodrigo do céu. Essa da muleta me quebrou as pernas. Não, o Saci perdeu a perna. O Saci tá sem a perna. Vamos lá. O Arthur Antunes Ribeiro, né? Forte abraço aí pra você. O Eduardo Luiz Trombeta também tá aqui de Radinho Ligado. A Maikele Cristina Dalla Costa também tá aqui de Radinho Ligado. Forte abraço. A Mariana Batistella, aqui de Coronel Freitas, também tá aqui de Radinho Ligado. Forte abraço. Rodrigo, qual é a novela? Não vou falar. Mas o... Não vou falar. Eu vou falar uma parte da novela. Pros amantes de novela, pros noveleiros, vão saber. Tinha o Jequitibá. Tinha o Jequitibá, né? Na novela. É? Tinha o Jequitibá. Tinha, se eu não me engano, tinha o Crabulhão da Garrafinha também. Se eu não me engano, tinha o Crabulhão da Garrafinha. Lembra dessa daí? Né? Tinha o Crabulhão da Garrafinha, que ele tinha o... Tinha uma garrafinha assim, que tinha um crabulhão dentro. Crabulhão, pra quem não sabe, é o diabinho, né? É, que falava na novela que tinha o crabulhão da garrafinha. Agora já dei muita dica, maluco. Tu não assistiu a novela? Tu nem nascida era. Tu nasceu 4 anos depois da novela, tu não tava nem nos pensamentos da teu pai e da tua mãe. Nem nos pensamentos você não tá. Não vem que não tem. Só se tu assistiu, não vale a pena ver de novo, né? Porque senão... Foi em 96, mulher. Tu nem nasceu. Nem. 4 anos depois, não. Tu nasceu. Hã? Então, é 8 anos mais. Então, faça a conta. Deus do céu, menino, ó. Tá faltando as aulas de matemática, né? Deus, o livrão de música. Depois dessa daí que tu me quebrou as pernas. Alô, professores de matemática, por favor, passar o contato que eu vou passar aqui o telefone pra ela voltar pro colégio da menina aqui. Deus o livre, né? Meu Deus do céu, maluco. Pela madrugada. Vamos de música, porque essa daí tu me quebrou as pernas, né? Vamos. Vamos de música aqui, porque Deus o livre, né? É só milagre mesmo pra,

Banda Estação News, com participação de Flávio Dalcin, Quer Namorar, também teve aqui Jadson e Jadson e Tchê Barbaridade aqui na programação da Continental FM. E daqui a pouquinho tem mais música aqui na Continental FM. E eu vou falar só uma coisa pra vocês, hein? Ó, daqui a pouquinho tem essa aqui, ó.

Vamos que vamos, minha gente. 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

E olha só, você já sabe quem tá cantando a música? Sabe quem tá cantando essa aqui, ó? Essa aqui.

0: Corre lá se você já sabe quem tá cantando, hein? Corre lá. E aí você vai estar concorrendo aí, ó, um prêmio bacana aqui, hein? Tá bom? Vamos fazer o seguinte, Malu. Ó. Mais umas musiquinhas, daí depois a gente faz o sorteio. Fechou? Então daqui a pouquinho o sorteio, hein?
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negócio é o seguinte aqui, agora eu vou liberar geral, Malu, vou liberar, hein? Vou liberar geral, você quer ver? Você quer ver como eu vou liberar geral aqui? Agora me enfezei aqui. Libera geral.

0: Você já achou que eu tava falando outras coisas, né, Malu? Ô, Malu! Você pensando isso de mim? Ah, oxi!
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0: isso. Não, eu tava falando da música, Malu! Você fica julgando as pessoas aí errado. Que maldade, menina! Eu quero morrer seu amigo! Se tu se diz minha amiga tá pensando desse jeito, quem dirá se fosse inimiga, né? Eu sou livre, ó. Caixão lá preto pra você, menina. Vamos lá, o quê? É. Você é aquele tipo de gente que, como amiga, já... Não, não vou falar. Eu vou mandar a próxima música aqui. Eu não vou falar pra mim não me desgastar psicologicamente. Vou mandar um abração aqui. Vem comigo que eu tô contigo.
2: Bom dia, Rodrigo.
0: Diga tudo.
2: O churrascão do Domingão da Continental é meu.
0: Fechou?
2: Eu tô Zufo, Três Casas, estamos na escuta aí. Estamos saboreando já quase um petisco da carninha, né? Pra depois vem o churrascão depois aí.
0: Então tá bom. Um abraço. Um abraço aí pra você, pra todo mundo, pra Salete Optizene lá de Cordilheira Alta também, mais uma aqui. Deixa eu ver aqui. É, quem mais aqui? O Luciano Júnior Ferrari, lá da linha Belardo Luz, também. É, o Henrique da Costa Miorelli, lá da Alta Ipiranga. Deixa eu ver aqui mais uma aqui. Colocou o nome. Esqueceu. Ó, final do telefone 8691, tem que colocar o nomezinho completo, hein? É, deixa eu ver. Ah, aqui, ó. Agora gostei de ver aqui, ó. É. Aqui, ó. Mandaram a foto. E mandaram a localização aí, ó. Agora, viu, Malu? Um dia eu sabia que um dia essa Sanche ia chegar pra nós também, né? Mas daí agora nós já temos compromisso, irmão. Tinha que ter mandado mais cedo. Mas, ó, o meu amigo Adair José Gomes Farias, dessa vez tu se escapou, filho, porque dessa vez eu... Dessa vez escapou. A próxima vez, né? Vamos lá. Você vai ver o estrago que nós fizemos. Deixa pra mim. Vai ver. Um abração aí pra vocês, meu querido. A Edneia da Luz também tá aqui de radinho ligado. Quem mais? A Marisa de Paula. Mais uma aqui. Quem tá aqui de radinho ligado lá na linha Bento, Kleber Carminati. Mais uma aqui. A Alice Vanazzi também tá aqui de radinho ligado. Forte abraço. A Riciele Rogofsky também. Quem mais? Quem mais tá aqui? A Graciele Simone Azeredo, também lá do Baixo Cinquentenário. Quem mais tá aqui? Quem tá... Mas de novo, gente? Mas daí só vivem pra fazer pinga? Meu Deus do céu. Olha ali. Malô, de tarde. Eu não sei se eu não vou dar uma passadinha lá pra aquelas bandas lá. Não sei não, hein? Não sei não, Malô. Não sei não se eu não vou dar uma passadinha lá pra... Hã? Dê uma olhada aqui, ó. É. Aqui, ó. Isso aí é bom de fazer o dia que chove. Daí lá fora chove, aqui dentro pinga. Se beber não dirige, hein? Um abraço lá pra Maikele e Cristina Dalla Costa Ferrari, lá na linha Belardo Luz, fazendo uma canha, né? Então tá bom. Ô, Malu. Sabia que uma vez Eu fiz uma vez. Não deu muito certo. Porque eu, na hora de... Porque assim, nós fizemos... Nós tinha feito uma empresa, né? Nós ia vender a pinga que era produzida, né? Se beber, não dirija, gente. Mas não deu certo. Nós falimos antes de começar a vender. É, nós éramos três sócios. O que menos bebia, tomava um litro por dia, né? Daí não deu certo. Daí acabamos falindo da empresa antes de começar a venda, né? Então tá bom. Deixa eu ver aqui. É, se beber não dirige, gente. Ó, não estamos incentivando aqui a beber, né? Pelo amor de Deus. Então falando do líquido precioso, né? Do suco da cana, né? É fermentado e... É, só para não, daqui a pouco não vir um processo para nós aí, né? É porque sabe que hoje é cheio de mimimi, né? Como diz a vovó, você vai ver coisa. Então tá bom, deixa eu ver aqui mais uma aqui. É, a Wanda Panisson Trombeta, quem mais também aqui? A Claudete Optizene, mais uma aqui. A Clauciana Optizene lá de Xaxim também, mais uma. O Ariberto de Filtro lá da linha 3 Casa, quem mais tá aqui? A Débora Tomchek lá de Chapecó, mais uma. O Valdecir Zabotti também tá aqui de Radinho Ligado, forte abraço. Mais uma aqui. Alô, bom dia, bom dia, bom dia, bom dia, bom dia.
3: Bom dia, Rodrigo, tudo bem?
0: Tudo.
3: A Jade, da linha Bento.
0: Opa!
3: Eu quero mandar uma música pra Kelly Klasma,
0: uhum,
3: do Coronel Freitas, e dizer que detalhe, eu tô por ali. E o churrascão da Conte é meu.
0: Então tá bom. Vamos lá, mais uma aqui. A Ana Sartori, lá de Quilombo, também tá aqui de Radinho Ligado. A Lúcia Zambuski também tá aqui. Mais uma aqui, mais uma. É, deixa eu ver aqui, ó. O Everaldo Antunes, lá de Chapecó, também tá aqui de Radinho Ligado, forte abraço. É, deixa eu ver aqui. Quem mais? Quem mais aqui, ó? O pessoal tá mandando bastante aí, ó, sem o nome, hein? Confere lá se colocou o nome. Deixa eu ver aqui, mais uma aqui. O Davi Luiz Ogliari também tá aqui de Radinho Ligado, forte abraço. Quem mais tá aqui? A Daniela né? Lá de Cunha Porã. Alô, Cunha Porã, forte abraço aí pra vocês, obrigado pelo carinho da audiência. Deixa eu ver aqui mais uma aqui, quem? É, deixa eu ver aqui, trará, trará. Ó, o pessoal tá esquecendo de colocar o nomezinho completo, hein, gente? Coloca lá o nome completo. Você não tá louco, ó, venha, Rodrigo. Mas olha, é, deixa eu ver, aham, eu vou, Michael, ó, eu tô prometendo faz tempo que eu vou ir aí, mas eu não sou político, né, mas nem tamo na promessa ultimamente, mas eu não sei se eu não vou catar, o alto e vou ir aí hoje de tarde, só pra assim, ó, né, malou essas coisas aí, me derrete, né, essas coisas de tomar assim, ó, eu fico, ó. Ai, eita, vamos de música, Malu, porque senão aqui eu já tá minha água na boca aqui, ó, escorrendo aqui, eu já tô me babando tudo aqui de vontade. Deus, que coisa. Ó, vai lá e participe, hein, rapidão, que daqui a pouquinho sorteio.

João Bosco e Vinícius, Chora e Me Liga. Eu, pra mim, ó, depois que foi, já era. Não tem, pode implorar, pode pedir, não tem essa história de... Quem gosta de passado é museu, né? Chora, Me Liga! Também teve Paraná, Carainho, Prisioneiro e San Marino, foto 3x4. Gente, chegou a hora de nós descobrirmos quem tá cantando.

Quem canta é Chitãozinho e Chororó. Pra você que acertou, então, pra você que acertou, aí falou que era Chitãozinho e Chororó, então, valendo aqui, ó, tá? Valendo, então, que rufem os tambores. Tcharam! Final do telefone. Qual? Qual, Malu? Final do telefone, qual? Ah, entendi. Então, vamos ver aqui. Final do telefone. O que, Malu? Ah, entendi. Tá. Final do telefone 0615. 0615. Final do telefone 0615. Então vamos ver se colocou o nome certo. Chitãozinho e Chororó. Ok, então tá certinho, né? Então, certinho então aí. Então, parabéns, você foi a ganhadora de hoje do nosso Qual é o Cantor? Então vamos lá então, agora para nós fazermos o sorteio do quê, Malu? Agora vem, né, o churrascão do Domingão da Continental, né? Então vamos fazer o seguinte agora aqui, vamos preparar o sorteador novamente aqui para nós descobrirmos se é um ganhador ou se é uma ganhadora do nosso churrascão do Domingão da Continental. Fechou? Então vamos lá, que rufem os tambores!

Alice Vanazzi. Então, parabéns aí, você foi a ganhadora do churrascão do Domingão da Continental. Mas acabou, minha gente, acabou. Se o que era doce,

0: Pois é, minha gente, ó, sempre tem que colocar o nome certinho, né? Tem que colocar o nome certinho, o nome completo, gente, pra não ter problema, tá? Então, ó, quando vai participar, coloca lá o nomezinho sempre completinho, tá bom? Tua felicidade. Mas, gente, acabou-se o programa, acabou-se o que era doce. Não guarda não, gente, não guarda rancor da gente, não. Nós só somos um pouquinho meio louco, mas somos gente boa, né? E a mãe sempre fala bem da gente, né? Então tá bom, gente, um beijo no coração de todos, um abração. 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Gente, tô indo embora, mas nunca vou antes de agradecer, então faz o seguinte, ó, quero agradecer a você que tá aí do outro lado do rádio, quero dizer pra vocês um ótimo abençoado domingo, mas tô indo, vamos agradecer então? Vem comigo!
1: Eu vou seguir

Muito obrigado, Senhor. Obrigado, obrigado por mais um dia. Muito obrigado, Senhor, pela vida, pela paz, pela esperança, pela família, pelas coisas boas que você nos proporciona todos os dias. Eu peço que você abençoe a cada um e a cada uma dos nossos ouvintes, para que eles possam ter um abençoado final de semana. Senhor, abençoe a todo mundo para que nunca falte comida na mesa, para que nunca falte saúde, para que nunca falte emprego, trabalho para os nossos ouvintes. E para que todos sempre esbanjem saúde. Senhor, peço que você abençoe a cada um e a cada uma das crianças, dos vovôs, das vovós, em especial aquelas pessoas que estão passando por um momento difícil. Senhor, abençoe todos com muita saúde, muita paz, muita alegria. Um beijo no coração de todos. Tenha um ótimo e abençoado final de semana e restinho de final de semana, restinho de domingo. Fiquem todos com Deus. E eu volto a qualquer momento aqui na programação da Continental FM ou no domingo, no domingão da Continental. Fiquem todos com Deus e jamais esqueçam de todos os dias agradecer dizendo: obrigado, Senhor!

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3: Olá, aqui estamos juntos para mais este momento de meditação que meditaremos em Apocalipse 11, versos 11, que diz que as duas testemunhas que profetizaram em pano de saco, no verso 7, 8 e 9, no 11 diz: mas depois dos 3 dias e meio, um período de espírito de vida vindo da parte de Deus neles penetrou, e eles se ergueram sobre os pés, e aqueles que ouviram sobreveio grande medo. Mas enquanto os dois testamentos, Velho e Novo Testamento, a Bíblia, ficou escondida, que a França decretou, ela decidiu, enquanto que não podiam ler a Bíblia, na Assembleia, que seria o dia de descanso, lhe foi abandonado, sábado. No seu lugar, colocaram um dia para descanso em cada 10 dias, e era para fazer orgias e blasfêmia. Negou-se abertamente a existência de Deus. Uma mulher imoral foi nomeada deusa da razão e as pessoas deviam adorá-la. Ficou proibido todo tipo de culto religioso. Tudo isto durou exatamente 3 anos e meio, como disse o profeta. Porém, o testemunho bíblico não ressuscitaria, mas depois se levantaria e seria algo que a Bíblia voltaria. 1804 a 1816 foram organizadas as primeiras e maiores sociedades bíblicas, e o livro de Deus inundou o planeta Terra. Construiu-se grandes locais históricos para que locais de produção de Bíblia, para que o mundo inteiro recebesse ela novamente. E como foi que ela recomeçou novamente é algo para nós pesquisar e estudar com detalhes. Mas aqui está, datas exatas do Velho e o Novo Testamento foram escondidos, que foi as duas testemunhas de luta vestidas de pano de saco por 1260 dias, equivalente a 1260 anos. Vamos analisar com sinceridade nesse assunto. Pense nisso e eu te espero no próximo momento de meditação.

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1: Luan Santana e Léo Foguete.

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0: Ronaldo, vá.
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1: Se alguém achou que a disputa pelo terceiro lugar seria morna, se enganou completamente, porque nós tivemos 10 gols nesse jogo. Inglaterra e França fizeram um jogo eletrizante em que a vitória inglesa se deu por 6-4, garantindo o terceiro lugar no Mundial. Foi a partida com mais gols de toda esta edição do Mundial, repleta de reviravoltas e grandes atuações. Apesar da derrota francesa, Kylian Mbappé balançou as redes e terminou a participação dele como artilheiro da competição. Um jogo digno de encerramento para uma campanha das duas seleções e um espetáculo que fica marcado como o confronto mais movimentado desse Mundial até agora. Eu sou Melina Calduro, de Nova York, para o Acaerte em Campo.
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3: Olá. Aqui estamos juntos para mais este momento de meditação, que vamos fazer a conta como o equivalente a 1260 dias. Apocalipse 10, 3 e 4 diz: darei as minhas duas testemunhas que profetizem por 1260 dias vestidas de pano de saco. São estas as duas oliveiras e os dois candeeiros que se acham em pé diante do Senhor da Terra. Em número 14, 34 diz: segundo o número dos dias em que espiastes a terra, 40 dias, cada dia representa um ano, levarei sobre vós as vossas iniquidades, 40 anos, e terei a experiência do meu desagrado. E em Ezequiel 4, 7, 40 dias te dei, cada dia por um ano, voltará, pois, o rosto para o cerco de Jerusalém como com teus braços descobertos e profetizarás contra ela. Portanto, esse período de 1260 dias que vem falando aqui, que eles profetizariam, é equivalente a 1260 anos em que o Velho e o Novo Testamento ficou barrado na mão do poder religioso que na época predominava. E devemos descobrir como foi que depois a Bíblia voltou, e também outros textos que falam deste mesmo período. Então foi uma profecia que se cumpriu, que a Bíblia ia ficar escondida na mão dos pretensos religiosos dos 1260 anos e que fizeram grandes mudanças dentro desse período, e que depois voltou novamente a Bíblia na mão do povo, e que o povo ia se espantar quando essas duas testemunhas voltariam. Portanto, é uma profecia exata que temos condição de compreendê-la e que está na nossa mão agora a Bíblia, com toda a força, com toda a oportunidade para todos quem quiser estudar, e que daqui a pouquinho ela vai ser barrada novamente. Pense nisso e eu te espero no próximo momento de meditação.

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1: A final do Mundial de 2026 vai entrar para a história também pelo espetáculo. A cerimônia de encerramento terá Post Malone, Robbie Williams, Laura Pausini, Nicole Schweitzer, I Show Speed e uma participação especial do ator Tom Cruise. O hino dos Estados Unidos será interpretado por Jennifer Hudson. Já no intervalo, pela primeira vez em uma final do Mundial, haverá um show nos moldes do Super Bowl. Sob a direção artística de Chris Martin, do Coldplay, o palco será dividido entre Madonna, Shakira, Justin Bieber e BTS. A apresentação também tem caráter beneficente e vai arrecadar recursos para projetos de educação e inclusão pelo esporte. Eu sou Melina Calduro, de Nova York, para o Acaerte em Campo.
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1: Boa tarde, queridos filhos e filhas. Neste domingo, como é que está o teu domingo? Viveu bem em família? O dia termina em paz? Ainda é tempo de refazer os laços da paz. Perdoar. Ainda é tempo de você participar da Eucaristia e se abastecer de Jesus na Hóstia Santa. Rezemos em nome do Pai, do Filho e do Espírito Santo. Amém. Senhor Jesus, eu acredito em tuas palavras. Sei que ela é a verdade, que me apoio a cada dia e neste entardecer. Acredito, Senhor, no que disseste. Não se perturbe o vosso coração. Crede em Deus, crede também em mim. Creio, Senhor. Mas as preocupações são muitas. Nesta tarde, trago na tua presença teu povo que luta com tanta dificuldade. Preocupações que inquietam e às vezes tiram o sentido de viver. Trago os idosos, por vezes desrespeitados e sem dignidade, para viverem os seus últimos dias. Senhor, trago a realidade da violência dentro dos lares e nas ruas. E peço, Senhor, fé, serenidade e discernimento para enfrentar todos estes problemas. Creio, Senhor, creio no teu amor. Creio na tua bondade e creio que estás ao meu lado a cada dia. Peço, dai-me o alimento necessário para a jornada, dai-me remédio para minha vida e minha alma. Invoco tua presença, ficai comigo, amparai-me, protegei-me e guardai-me. É imenso, Senhor, o meu anseio em querer te servir e meu desejo de acertar. Senhor, nesta tarde, peço a graça de chegar à verdadeira conversão, a ter a minha fé amadurecida e ver crescida o meu comprometimento como cristão. Senhor, nesta tarde, por intercessão de São Cristóvão, rezo por todos aqueles que no trabalho e no lazer estão na direção dos carros, invocando: ó glorioso São Cristóvão, que tiveste a graça de levar nos ombros o menino Jesus. Pedimos por aqueles que estão na direção de carros, caminhoneiros, taxistas, que possam estar seguros no volante, para que estejam livres de acidente, de assalto, e possam retornar para seus lares em paz. São Cristóvão, protegei-os. São Cristóvão, guardai os viajantes e motoristas. Ave Maria, cheia de graça, o Senhor é convosco. Bendita sois vós entre as mulheres e bendito é o fruto do vosso ventre, Jesus. Santa Maria, Mãe de Deus, rogai por nós, pecadores, agora e na hora de nossa morte. Amém. O Senhor esteja convosco, Ele está no meio de nós. Que a bênção de Deus, no entardecer deste dia, recaia sobre você e aqueles que você traz no coração. Abençoai, Senhor, a água, a roupa dos enfermos, as fotos de família. Abençoai as casas, que seja lugar de descanso e paz. Em nome do Pai, do Filho e do Espírito Santo. Amém.

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1: Ah, Boteco! Você é de São Paulo, bebê?

0: Diego Arnaldo, vai.
1: Ligou, tocou. 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
0: Ribeirão Preto. Nesse momento, gostaria de invocar todos os corações apaixonados para cantar assim com a gente, galera.